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1: Bom dia, muito bom dia para você que tá ligado aqui na Positividade FM nessa manhã de sexta-feira. Eu sou Marcos Soares. A partir de agora a gente traz para você as notícias de hoje do Atualizando. A Receita Federal libera nesta sexta-feira a consulta ao maior lote de restituição do imposto de renda da história. Ao todo, quase 8.750.000 contribuintes vão receber 16 bilhões de reais no primeiro lote de 2026 e também em restituições residuais de anos anteriores. O pagamento será feito no dia 29 de maio na conta bancária ou chave Pix do tipo CPF informada na declaração. Segundo a Receita, o volume recorde foi possível graças à modernização e à automação dos sistemas. A consulta pode ser feita no site da Receita Federal ou ainda pelo aplicativo oficial do órgão. E a Prefeitura do Rio lançou na última quinta-feira a plataforma Oportunidades Cariocas, que reúne em um único ambiente digital vagas de cursos profissionalizantes, oportunidades de emprego e empreendedorismo. Nessa primeira fase, a iniciativa oferece 5 mil vagas para capacitação e mais de 1.400 oportunidades de trabalho em diferentes áreas. A plataforma conta com cursos gratuitos promovidos por secretarias municipais e órgãos da Prefeitura, incluindo formações em tecnologia, turismo, beleza, inteligência artificial e empreendedorismo. Segundo a Prefeitura, o objetivo é ampliar o acesso da população à qualificação profissional e ao mercado de trabalho, com inscrições realizadas de forma digital pelo gov.br. O serviço já está disponível nos canais oficiais da Prefeitura do Rio. 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Daqui a pouco tem mais um Atualizando.
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1: O Superior Tribunal de Justiça criou uma gratificação de 15% para servidores comissionados que atuam em funções consideradas de alta complexidade técnica e administrativa. O benefício passa a valer a partir de

0: Após o Supremo Tribunal Federal restringir penduricalhos para magistrados e membros do Ministério Público, especialistas avaliam que, embora legalmente distinta, a iniciativa vai na direção oposta ao esforço do STF para limitar verbas indenizatórias no judiciário. E a Conmebol confirmou nesta quinta-feira a vitória do Flamengo por 3-0 sobre o Independiente Medellín pela Copa Libertadores da América. A partida disputada no dia 7 de maio foi cancelada após atos de vandalismo de torcedores colombianos no estádio Atanasio Girardot, em Medellín. O jogo foi interrompido aos 3 minutos do primeiro tempo, depois que sinalizadores e bombas foram lançados em direção ao gramado. Com a decisão, o Flamengo chega a 13 pontos e segue na liderança do Grupo A, já classificado para as oitavas de final da competição. 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Daqui a pouco tem mais uma atualizando.
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1: Muito bom dia a todos aqui da Positividade FM. Eu sou Viviane Costa. Está começando mais um Atualizando, com destaques de informação para quem passa pelas vias expressas. A linha vermelha em direção à região central, com retenções de Vigário Geral até o Parque das Missões. Trânsito prejudicado ainda na passagem pelo Galeão e da Maré até o Caju. A Avenida Brasil não está diferente. Congestionada de Irajá até Cordovil. Lentidão no trecho de Ramos até Manguinhos. E depois um trânsito mais pesado no trecho do Caju, Pastor Martin Luther King, ainda sendo uma excelente opção. 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O Atualizando volta já.
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2: A Câmara dos Deputados aprovou a chamada mini-reforma eleitoral, que agora segue para a análise do Senado. O projeto altera regras de prestação de contas dos partidos, limita multas por irregularidades e permite o envio automatizado de mensagens para eleitores cadastrados. Entidades da sociedade civil criticaram a votação simbólica da proposta e afirmaram que as mudanças podem enfraquecer mecanismos de fiscalização e transparência. Já o relator do texto defende que as medidas garantem mais segurança jurídica e modernizam a gestão partidária. O INCA Voluntário, área de ações sociais do Instituto Nacional do Câncer, está mobilizando doações para o programa Nutrir, que ajuda pacientes em tratamento oncológico com situação de vulnerabilidade social. A iniciativa oferece cartão alimentação e bolsas com itens básicos para famílias atendidas pelo INCA, referência nacional no tratamento do câncer pelo SUS. Somente no primeiro trimestre deste ano, mais de 1.800 pacientes foram beneficiados. A campanha Alimente a Esperança recebe doações até o dia 28 de maio por Pix ou cartão de crédito, com informações disponíveis no Instagram do INCA Voluntário. 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Daqui a pouco tem mais uma Atualizando.
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1: De volta em mais um Atualizando, destacando a circulação de carros agora pela Washington Luiz, na chegada ao Rio, retenções verificadas do Parque Gráfico até o acesso à Avenida Brasil, governador Leonel de Moura Brizola, seguida pela Bulhões Marcial, ainda servindo de opção em direção a Petrópolis pela BR-040. Estou observando ótimas condições, pistas livres ainda para quem passa pelo Arco Metropolitano nas duas direções. Já pela Dutra, atenção redobrada no trecho de Nova Iguaçu, teve um acidente agora há pouco e por conta disso o trânsito ainda prejudicado com reflexos a partir de Comendador Soares em direção ao Rio. Pegando neste momento a Via Light vai chegar com mais tranquilidade no sentido São Paulo da Dutra, ainda não verifico problemas. 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Daqui a pouco tem mais Atualizando.
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104.5, bom dia, ótimo dia pra você. Sexta-feira, gente, sexta-feira 22 de maio, já podemos dizer sem chuva até agora, por enquanto, não sei por aí, mas por aqui pelo menos, imediações da Barra da Tijuca, não está chovendo, da Belardo Bueno, na verdade. Então vamos pensar que não vai ter chuva, mas aqui na Positividade tem chuva de alegria, de música boa, de informação, de promoção. 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Bora comigo, Vanessa Victorino, até às 11. Já sabe que a gente vai esquentar com coisa boa na Positividade. 7h15, bom dia.

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2: De volta em mais um Atualizando, com destaques agora para quem sai de Itaboraí em direção a Niterói utilizando a BR-101. Retenções verificadas do Gradim até a chegada Neves e um novo congestionamento somente na passagem pelo Barreto até o acesso à ponte. A RJ-74 deve ser evitada, além da grande movimentação também parada de Alcântara até a chegada Tribobó e pela Alameda São Boaventura. Verificou retenções na passagem pelo Horto do Fonseca até a chegada à ponte. A Oliveira Botelho, General Castrioto.

0: Ainda servindo de alternativa, você consegue cortar parte dessas retenções. Pela ponte em direção ao rio, já verifico problemas, portanto, dos acessos até a ilha de Mocanguê e depois um trânsito um pouco mais intenso da descida do vão central até a chegada à grande curva. Quem puder, dê preferência às parcas, vai chegar com mais tranquilidade, sentido Niterói da ponte, ainda apresentando ótimas condições. 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O Atualizando volta já.
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0: Positividade FM 104.5, Rita Lee, mania de você, são 7h33, já volto, me espera aí.
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0: 7h33.
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0: Positividade FM 104.5 Black Box. Falei pra você que já já ia ter promoção mobilidade positiva pra você levar uma bike elétrica da Raul Motors. Vanessa, como assim? Vai rolar uma sequência de 4 músicas agora. Primeiro vai vir uma vinheta, mobilidade positiva. Você vai anotar a sequência das 4 músicas. E aí, quando a 4ª música tocar, eu volto aqui e te conto o que você precisa fazer. Combinado? Bora, preste atenção. 7h44, bom dia.
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0: Positividade FM 104.5 rolou a sequência agora da promoção Mobilidade Positiva, as quatro músicas. Você anotou? Então vambora que eu vou falar pra você tudo junto. Tocou Carly Rae Jepsen, Call Me Maybe, The Cure, Boys Don't Cry, Vanessa da Mata, minha xará, Amado, Michael Jackson e Justin Timberlake, No, Love Never Felt So Good. E aí? Anotou direitinho? Então bora, agora corre pro... ia falar Instagram, mas pro site da Positividade FM, é pro site, tá? Positividade.fm, lá tem a aba promoções, você vai clicar na aba, vai se inscrever. Vanessa, já me inscrevi, só coloca seu CPF e tá tudo resolvido. 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São quatro, tá? Uma em cada horário. Olha que maravilha. Olha aí quantas opções você tem. Então, quanto mais você mandar, mais chances você tem de ganhar. O resultado sai dia 30 de maio. Tá chegando. Dá mole, não. Volto já já. Me espera aí. São 7h59. Bom dia.
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Positividade FM 104.5 The Strokes Last Night. 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

0: Positividade FM 104.5, Charlie Brown Jr., lugar ao sol. Nesse momento não tá rolando esse lugar ao sol, não, porque a chuva não tá permitindo. Ó, bora, mandei. 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
2: A vida pede mais positividade. Muito obrigado pela sua audiência. É uma honra. Vamos lá. Saúde emocional e o verdadeiro sentido de viver. Olha, existe uma diferença silenciosa entre apenas existir e realmente viver. É, porque muita gente acorda cedo, trabalha, resolve problemas, cumpre obrigações, mas por dentro sente como se tivesse desconectada da própria vida. Como alguém que vive, ou melhor, que sobrevive no automático. E talvez a saúde emocional seja exatamente isso, o que devolve presença à existência, porque viver não é só o coração bater, é sentir vontade de continuar, é ter energia emocional para sorrir sem esforço, criar vínculos, sonhar de novo, olhar para o futuro sem carregar tanto peso dentro do peito. Olha, o corpo pode até continuar funcionando sob estresse, medo e tristeza, mas a alma começa a perder cor. Olha, a saúde emocional funciona como as raízes invisíveis de uma árvore. Quando as raízes estão saudáveis, a árvore suporta vento, chuva e mudança de estação. Mas quando estão adoecidas, até os dias bonitos parecem difíceis de sustentar. Por isso, cuidar das emoções não é luxo, não é fraqueza, é manutenção da vida. Porque emoções reprimidas cansam o corpo, alteram pensamentos, afetam relações e silenciosamente roubam o prazer de existir. E talvez viver de verdade seja isso. Pois é, ter coragem de olhar para dentro, acolher o que sente e permitir que a mente, o corpo e a alma voltem a caminhar na mesma direção. Com isso, eu te convido a visitar o meu Instagram, quem sabe até me seguir. E aí você pode marcar uma consulta comigo, pode se inscrever na minha imersão de oratória ou no meu curso de teatro. E lá também você vai ter informações sobre a minha palestra na Rio to Sino, dia 30 agora de maio, sábado, às 15h15. O meu Instagram é @carlosbonou. Lembrando que Bonou é B-O-N-O-W. Faça um extraordinário final de semana e vem comigo, porque a vida pede mais positividade.
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0: Positividade FM 104.5, Take On Me. 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Eu volto já já, me espera aí.
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0: 8h35, bom dia.
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3: O Ministério da Saúde anunciou um novo protocolo nacional para rastreamento do câncer colorretal no SUS. O exame de referência passa a ser o teste imunoquímico fecal, indicado para homens e mulheres sem sintomas entre 50 e 75 anos. O teste detecta sangue oculto nas fezes e pode ajudar no diagnóstico precoce da doença, considerada o segundo tipo de câncer mais frequente no Brasil. Segundo o governo, a medida pode ampliar o acesso à prevenção para mais de 40 milhões de brasileiros. A concessionária Rio Mais Saneamento ampliou o abastecimento de água na Zona Oeste com a implantação de novos sistemas de bombeamento. As melhorias já atendem mais de 4 mil moradores e fazem parte das iniciativas voltadas ao aumento da pressão e melhoria da qualidade do fornecimento, principalmente em regiões mais altas e pontes de rede. Os equipamentos já estão em funcionamento em bairros como Cosmos, Sepetiba e Campo Grande. 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Daqui a pouco a gente volta com mais um Atualizando.
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0: Positividade FM 104.5, Britney Spears. Tá. 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Volto já, me espera aí.
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0: Positividade FM 104.5. Estamos começando essa tão desejada hora. E amantes, amantes de uma aventura da tecnologia e de liberdade. Tá começando a nossa Hora Jeep, onde a paixão por explorar se encontra com a inovação que move o futuro. 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Então já sabe, vai ficar ligado aqui, porque a sua próxima grande jornada começa aqui e agora na Hora Jeep, na Positividade. Música.

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1: Positividade FM 104.5. Bora voltar com a nossa Hora Jeep. 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
1: Positividade FM 104.5, bora? Nossa Hora Jeep tá aqui agora. 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
1: Positividade FM 104.5. Olha a nossa Hora Jeep de volta e chegamos ao momento de ouro, onde todas as vantagens se encontram. 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
1: Positividade FM 104.5. Chegamos ao fim da nossa Hora Jeep. 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

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Bom dia.

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1: O Congresso Nacional derrubou vetos do presidente Lula à Lei de Diretrizes Orçamentárias e retomou regras que permitem, por exemplo, a doação de bens, valores e benefícios por órgãos públicos durante o período eleitoral. Os parlamentares também autorizaram que municípios inadimplentes com até 65 mil habitantes possam voltar a firmar convênios e receber recursos da União. O governo era contra a liberação das doações em um ano de eleição e argumentou que a medida pode favorecer candidatos apoiados por prefeitos. Já os defensores da proposta afirmam que as mudanças ajudam municípios que enfrentam dificuldades financeiras e garantem continuidade de serviços e investimentos locais. E o Rio Carnaval iniciou uma nova etapa das vendas para os desfiles de 2027 na Marquês de Sapucaí. Quem comprou o ingresso sambista já pode escolher o dia de preferência para assistir às apresentações após a definição da ordem oficial dos desfiles. A seleção deve ser feita pela plataforma Ticketmaster com o mesmo cadastro utilizado na compra. A Liesa orienta que o público confira os dados antes da confirmação, já que não será possível alterar a data após a conclusão do resgate. 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Daqui a pouco a gente volta com mais um Atualizando.
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0: Positividade FM 104.5 pra fechar esse weekend. Olha aqui, ele já chegou. Tá de toquinho, tá frio lá fora?
1: Victorino!
0: Eu! Muito frio, Marcos Vinícius, mano.
1: Tá careca.
0: Ah, pra quem é careca, pois é, é isso. Eu gosto do supermarket que ele fala, né? Comprar tudo na Semana da Beleza, menos shampoo que não rola. Você não usa shampoo, não, amigo?
1: Mas se eu quiser deixar o cabelo crescer, eu deixo aqui, ó.
0: Mas
1: se deixar o cabelo crescer, eu deixo.
0: Mas assim, você usa alguma coisa na careca?
1: Uso, pra bom, shampoo. Tem que... Sério?
0: Ai, mentira! É. Gente, sério?
1: Assim? Caspa, essas coisas e tal.
0: Mas como caspa,
1: não,
0: se
1: não
0: você
1: tem,
0: é careca?
1: Mas, cara, é bom usar.
0: Mas... Adorei. Queria estender o papo, mas não dá. 11:02, preciso ir embora. Volta amanhã a partir das 9 da... Ah, pô, eu tô acreditando. Volta amanhã, a partir das 9 da manhã, te encontro aqui. Boa sexta, bom final de semana. Eu sou Vanessa Victorini pra você, bom dia.
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0: 11:03.
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Novidade FM, Kid Abelha, fixação. O remix do DJ Meme, Offspring, Why Don't You Get a Job, Capital City, Safe and Sound, Michael Jackson Off the Wall, é só música boa! Bom dia, dia bom! Sextou, sexta-feira, 22 de maio, tudo bem? 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Bom dia!

0: Positividade FM, Skank Três Lados. E daqui a pouquinho a gente volta com mais música pra você aqui na Positividade. Aguenta aí.
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1: A Receita Federal libera nesta sexta-feira a consulta ao maior lote de restituição do imposto de renda da história. Ao todo, quase 8 milhões e 750 mil contribuintes vão receber 16 bilhões de reais no primeiro lote de 2026 e também em restituições residuais de anos anteriores. O pagamento será feito no dia 29 de maio, na conta bancária ou chave Pix do tipo CPF, informada na declaração. Segundo a Receita, o volume recorde foi possível graças à modernização e à automação dos sistemas. A consulta pode ser feita no site da Receita Federal ou ainda pelo aplicativo oficial do órgão. E a Prefeitura do Rio lançou na última quinta-feira a plataforma Oportunidades Cariocas, que reúne em um único ambiente digital vagas de cursos profissionalizantes, oportunidades de emprego e empreendedorismo. Nessa primeira fase, a iniciativa oferece 5 mil vagas para capacitação e mais de 1.400 oportunidades de trabalho em diferentes áreas. A plataforma conta com cursos gratuitos promovidos por secretarias municipais e órgãos da Prefeitura, incluindo formações em tecnologia, turismo, beleza, inteligência artificial e empreendedorismo. Segundo a Prefeitura, o objetivo é ampliar o acesso da população à qualificação profissional e ao mercado de trabalho, com inscrições realizadas de forma digital pelo gov.br. O serviço já está disponível nos canais oficiais da Prefeitura do Rio. 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Daqui a pouco tem mais um Atualizando.
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0: 104.5 Positividade FM, YouTube ao vivo, Party Girl. 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
0: Agora meio-dia e um. Boa tarde.
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0: Positividade FM. Lulu Santos, um certo alguém, tá na hora da promoção Mobilidade Positiva. 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

0: rolando agora. 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
1: A vida pede mais positividade. Muito obrigado pela sua audiência. É uma honra. Vamos lá. Saúde emocional e o verdadeiro sentido de viver. Olha, existe uma diferença silenciosa entre apenas existir e realmente viver. É porque muita gente acorda cedo, trabalha, resolve problemas, cumpre obrigações, mas por dentro sente como se tivesse desconectada da própria vida, como alguém que vive, ou melhor, que sobrevive no automático. E talvez a saúde emocional seja exatamente isso, o que devolve presença à existência, porque viver não é só o coração bater, é sentir vontade de continuar, é ter energia emocional para sorrir sem esforço, criar vínculos, sonhar de novo, olhar para o futuro sem carregar tanto peso dentro do peito. Olha, o corpo pode até continuar funcionando sob estresse, medo e tristeza, mas a alma começa a perder cor. Olha, a saúde emocional funciona como as raízes invisíveis de uma árvore. Quando as raízes estão saudáveis, a árvore suporta vento, chuva e mudança de estação. Mas quando estão adoecidas, até os dias bonitos parecem difíceis de sustentar. Por isso, cuidar das emoções não é luxo, não é fraqueza, é manutenção da vida. Porque emoções reprimidas cansam o corpo, alteram pensamentos, afetam relações e silenciosamente roubam o prazer de existir. E talvez viver de verdade seja isso. Pois é, ter coragem de olhar para dentro, acolher o que sente e permitir que a mente, o corpo e a alma voltem a caminhar na mesma direção. Com isso, eu te convido a visitar o meu Instagram, quem sabe até me seguir. E aí você pode marcar uma consulta comigo, pode se inscrever na minha imersão de oratória ou no meu curso de teatro. E lá também você vai ter informações sobre a minha palestra na Rio to See, no dia 30 agora de maio, sábado, às 15 horas e 15 minutos. O meu Instagram é @carlosbonou. Lembrando que Bonou é B-O-N-O-W. Faça um extraordinário final de semana e vem comigo, porque a vida pede mais positividade.
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3: O Superior Tribunal de Justiça criou uma gratificação de 15% para servidores comissionados que atuam em funções consideradas de alta complexidade técnica e administrativa. O benefício passa a valer a partir de 1º de junho e será pago a funcionários de gabinetes e áreas ligadas à presidência da Corte. A medida ocorre após o Supremo Tribunal Federal restringir penduricalhos para magistrados e membros do Ministério Público. Especialistas avaliam que, embora legalmente distinta, a iniciativa vai na direção oposta ao esforço do STF para limitar verbas indenizatórias no judiciário. E a Conmebol confirmou nesta quinta-feira a vitória do Flamengo por 3-0 sobre o Independiente Medellín pela Copa Libertadores da América. A partida disputada no dia 7 de maio foi cancelada após atos de vandalismo de torcedores colombianos no estádio Atanasio Girardot, em Medellín. O jogo foi interrompido aos 3 minutos do primeiro tempo, depois que sinalizadores e bombas foram lançados em direção ao gramado. Com a decisão, o Flamengo chega a 13 pontos e segue na liderança do Grupo A, já classificado para as oitavas de final da competição. 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Daqui a pouco tem mais um Atualizando.
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0: 5 Positividade FM, Ana Carolina Garganta, David Guetta, Sia Flames. 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Agora 1:17.
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0: 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Agora, 1h32.
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1: 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A Câmara dos Deputados aprovou a chamada mini-reforma eleitoral, que agora segue para a análise do Senado. O projeto altera regras de prestação de contas dos partidos, limita multas por irregularidades e permite o envio automatizado de mensagens para eleitores cadastrados. Entidades da sociedade civil criticaram a votação simbólica da proposta e afirmaram que as mudanças podem enfraquecer mecanismos de fiscalização e transparência. Já o relator do texto defende que as medidas garantem mais segurança jurídica e modernizam a gestão partidária. O INCA Voluntário, área de ações sociais do Instituto Nacional do Câncer, está mobilizando doações para o programa Nutrir, que ajuda pacientes em tratamento oncológico com situação de vulnerabilidade social. A iniciativa oferece cartão alimentação e bolsas com itens básicos para famílias atendidas pelo INCA, a referência nacional no tratamento do câncer pelo SUS. Somente no primeiro trimestre deste ano, mais de 1.800 pacientes foram beneficiados. A campanha Alimente a Esperança recebe doações até o dia 28 de maio por Pix ou cartão de crédito, com informações disponíveis no Instagram do INCA Voluntário. 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Daqui a pouco tem mais um Atualizando.
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0: Com Positividade FM, é Alok, Bruno Martini, Ziba, Hear Me Now, Aha, Cry Wolf. E quem tá levando o voucher no valor de R$100 pra usar na Parmê e curtir aquele rodízio e buffet premium que só a Parmê tem é Sérgio Luiz, final telefone 1965. Sérgio, se deu muito bem, a nossa equipe de promoção vai entrar em contato pelo WhatsApp, tá bom? Daqui a pouquinho tem mais promoção e mais música boa pra você aqui, ó.
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0: Agora 2:01.
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0: América. Rock With You, do álbum Off The Wall. Teve também Santana e Michelle Branch, The Game Of Love. E valendo um par de ingressos para assistir qualquer filme em cartaz na rede UCI de cinemas. Qualquer um aí, qualquer cinema perto da sua casa ou em qualquer lugar, tá? Então você manda pra gente o WhatsApp no 2198-128-1045. Daqui a pouquinho tem resultado. 2198-128-1045. 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Agora 2h20.
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0: Positividade FM, Lauryn Hill e o remix de Do Whoop That Thing. Teve Jay-Z, Alicia Keys, Empire State of Mind. Daqui a pouquinho tem mais música pra você aqui na Positividade.
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2: O Ministério da Saúde anunciou um novo protocolo nacional para rastreamento do câncer colorretal no SUS. O exame de referência passa a ser o teste imunoquímico fecal, indicado para homens e mulheres sem sintomas entre 50 e 75 anos. O teste detecta sangue oculto nas fezes e pode ajudar no diagnóstico precoce da doença, considerada o segundo tipo de câncer mais frequente no Brasil. Segundo o governo, a medida pode ampliar o acesso à prevenção para mais de 40 milhões de brasileiros. A concessionária Rio Mais Saneamento ampliou o abastecimento de água na Zona Oeste com a implantação de novos sistemas de bombeamento. As melhorias já atendem mais de 4 mil moradores e fazem parte das iniciativas voltadas ao aumento da pressão e melhoria da qualidade do fornecimento, principalmente em regiões mais altas e pontes de rede. Os equipamentos já estão em funcionamento em bairros como Cosmos, Sepetiba e Campo Grande. 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Daqui a pouco tem mais uma atualizando.
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1: 104.5, positividade FM, Barão Vermelho, pode vir quente que eu estou fervendo. Pussycat Dolls, I Hate This Part, No Doubt, It's My Life. E já já mais música aqui na positividade, que é o Marcos Vinícius Moreno, aguenta aí.
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Positividade FM, Charlie Brown Jr. te levar. 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

0: 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Música nova da Blitz. 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Agora 3h34, daqui a pouquinho a gente volta.
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0: 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A Fundação Oswaldo Cruz vai produzir no Brasil o medicamento de alto custo Cladribina Oral, usado no tratamento da esclerose múltipla pelo SUS. A medicação, conhecida comercialmente como Mavenclad, foi incorporada à rede pública em 2023 para pacientes com casos mais agressivos da doença. Atualmente, o tratamento pode custar cerca de R$140 mil em 5 anos por paciente. A expectativa é que a produção nacional reduza os custos e amplie o acesso ao medicamento. A parceria envolve a Fiocruz, a farmacêutica Merck e a indústria Nortec. Jovens brasileiros que completam 18 anos em 2026 têm até o dia 30 de junho para fazer o alistamento militar obrigatório. O procedimento é destinado aos homens e voluntário para mulheres interessadas em ingressar nas Forças Armadas. A inscrição é gratuita e pode ser feita pela internet, no site do Exército ou presencialmente nas juntas de serviço militar. Quem perder o prazo poderá pagar multa e enfrentar restrições como impedimento para obter passaporte, assumir cargos públicos e também participar de concurso. O serviço militar está previsto para começar em 2027, com duração de 1 ano. 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Daqui a pouco a gente volta com mais um Atualizando.
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0: Love Living on a Prayer. E quem tá levando um par de ingressos para assistir qualquer filme em cartaz na rede UCI de Cinemas é Aline Cristina, final telefone 3337. Aline, se deu muito bem. A nossa equipe de promoção vai entrar em contato com você pelo WhatsApp, tá legal?
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0: Agora 4:02, PH na área. Fala, PH.
2: Fala, meu querido.
0: Beleza. Até as 9, PH. Amanhã tô de volta a partir das 9. Não, mas sábado, né, cara? Então amanhã, a partir das 2 da tarde, tô por aqui, tá? Abraço do Marcos Vinícius Moreno, ótima sexta-feira, valeu!
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0: Positividade FM 104.5, The Strokes, You Only Live Once, For Me, Bailey Ray, Put Your Records On, Fernando Abreu, Você Pra Mim, Maroon 5, Christina Aguilera, Moves Like Jagger. 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Olha, tem outra parada que tá chegando agora maravilhosa, que é a seguinte: olha, você vai anotar a partir de agora as músicas da promoção Mobilidade Positiva e de repente leva pra casa uma das bikes elétricas que estão sendo sorteadas nessa super promoção. Vou falar primeira agora, daqui a pouquinho, depois da vinheta. Opa!
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0: É Sunday Morning, do The Bolshoi. As outras eu falo daqui a pouco. Quanto mais sequências você anotar, mais chances terá de ganhar. 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

0: Positividade FM 104.5. Tá aí, Boy Crazy, That's What Love Can Do. São as músicas da promoção Mobilidade Positiva. Então, já começa anotando. Vou até falar essa de novo. Boy Crazy. Crazy é com Z, tá? Boy Crazy. Crazy com Z. That's What Love Can Do. David Guetta e Usher, Without You. Jota Quest, Todas as Janelas e The Bolshoi, a primeira Sunday Morning. Anota aí, vai no site da rádio, positividade.fm, na aba promoções você se inscreve com essa informação, tá? Quanto mais sequências você mandar, mais chances vai ter de ganhar, quem sabe aí, uma dessas bikes elétricas. É a promoção Mobilidade Positiva 4h34. 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

0: Positividade FM 104.5. Skank, Garota Nacional, Lady Gaga, Bad Romance. 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

0: 5:12 aqui na Positividade.
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2: Olá, uma ótima tarde para você sintonizado aqui na Positividade. Excelente sexta-feira para todo mundo. Vamos juntos agora trazer todos os destaques do trânsito em mais uma edição do Atualizando. De olho na saída da região central da cidade, começa a complicar a Presidente Vargas. Pista central bem pior o panorama no sentido Zona Norte, vai assim até o trecho de chegada da Central do Brasil. Na lateral começa a piorar na altura da Cidade Nova, muito por conta também da Francisco Bicalho, já apresentando lentidão por todo o percurso no sentido gasômetro. Rodrigues Alves até serve como alternativa. O movimento já começa a se intensificar a partir do trecho da Gamboa. Na Avenida Brasil, bem pior o panorama no sentido Zona Oeste, congestionamento chegando até a Penha. Tinha uma operação policial mais cedo na altura de Bom Sucesso. Já liberada as pistas de rolamento, o motorista ainda enfrenta muita dificuldade por lá. Inclusive, no sentido centro, lentidão começa também na altura de Bom Sucesso. Portanto, dê preferência a outras vias para evitar a Brasil nesta tarde de sexta-feira. É o caso da Rua Uranos, na chegada mais à frente à Rua Ibiapina, também com movimento bem tranquilo. 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O Atualizando volta já.
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positividade. 104.5 e Bruninho, Bruno Mars, I Just Might. Ainda Léo Jaime, preciso dizer que te amo. Em cima de The Shy Lights, Try My Side of Love, Green Day Warning, Benson Boone, Beautiful Things. 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

0: Positividade FM 104.5, a banda de Bernard Summer, Peter Hook, Stephen Morris, Gillian Gilbert, formada aí com membros do Joy Division. Positividade FM trouxe pra você o New Order, que é clássico. Clássico tem a ver com o nosso Positive Classics, todos os domingos, entre 9 e 11 da manhã, comigo, PH. A gente aciona a máquina do tempo e você viaja nesse mundo retrô. Bom, na sequência, antes do New Order, teve Diddy Last Night. Daqui a pouquinho tem muito mais. 5h31.
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Rotatividade FM 104.5. Última chamada e é o som de Paramore. And it's fun. Fastball the Way, Ed Sheeran, Photograph. Última chamada pro voucher no valor de R$100 da Parmê. Eu tava falando de 100 pratas ainda agora, né? 100 pratas. O pessoal também falava antigamente 100 contos. Bom, enfim, você vai se dar super bem daqui a pouquinho. A gente tá te esperando. Manda logo esse zap pro 2198-128-1045. Quando eu voltar falando, eu já trago o resultado. Faltando 8 minutos para as 6, quase noite do prazer.

0: Positividade FM 104.5, sensacional! Alphaville, Big in Japan, Claudio Zoli. E agora o resultado que eu prometi, valendo um voucher no valor de R$100 para se deliciar com aquele rodízio buffet. 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Então, Jorge Escobar, final de telefone 2075, tá levando a equipe de promoção da Positividade entrando em contato com ele.
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0: Agora 5:59.
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0: 6:16.
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3: Atualizando as informações do trânsito para você aqui na Positividade, eu continuo destacando a Avenida Brasil porque o trânsito não melhorou. Rumo ao centro da cidade, observo ainda retenções a partir de Ramos. Você que sai da zona norte da cidade pode dar preferência para Leopoldina Rego. Estou observando também um bom panorama na Cardoso de Moraes, passando pela região de Bom Sucesso, tudo tranquilo por enquanto. Acessando a Grande Tijuca pela Avenida Rei Pelé, aí é que complica. A passagem no trecho do estádio reflete também pela Praça da Bandeira e também na Radial Oeste, ali nas proximidades da estação de São Cristóvão. A melhor alternativa pode ser a Marise Barros. Tem boas condições até pelo menos a chegada a Almirante Cochrane. Você que está seguindo para a região do Méier, Viaduto da Mangueira, acessando pela Visconde de Niterói, também pode servir de alternativa. Quem vai neste momento pela 24 de maio, lentidão acontece próximo da estação Silva Freire. 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

0: se decide, rapaz. Positividade FM 104.5. Seu Jorge, amiga da minha mulher, Miley Cyrus, Flowers. E o nosso amigo aí, Carlos Bonneau, sempre com um papo interessante, hoje falando sobre saúde emocional, sobre o verdadeiro prazer de viver.
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2: A vida pede mais positividade, muito obrigado pela sua audiência, é uma honra. Vamos lá, saúde emocional e o verdadeiro sentido de viver. Olha, existe uma diferença silenciosa entre apenas existir e realmente viver. É, porque muita gente acorda cedo, trabalha, resolve problemas, cumpre obrigações, mas por dentro sente como se tivesse desconectada da própria vida, como alguém que vive, ou melhor, que sobrevive no automático. E talvez a saúde emocional seja exatamente isso, o que devolve presença à existência, porque viver não é só o coração bater, é sentir vontade de continuar, é ter energia emocional para sorrir sem esforço, criar vínculos, sonhar de novo, olhar para o futuro sem carregar tanto peso dentro do peito. Olha, o corpo pode até continuar funcionando sob estresse, medo e tristeza, mas a alma começa a perder cor. Olha, a saúde emocional funciona como as raízes invisíveis de uma árvore. Quando as raízes estão saudáveis, a árvore suporta vento, chuva e mudança de estação. Mas quando estão adoecidas, até os dias bonitos parecem difíceis de sustentar. Por isso, cuidar das emoções não é luxo, não é fraqueza, é manutenção da vida. Porque emoções reprimidas cansam o corpo, alteram pensamentos, afetam relações e silenciosamente roubam o prazer de existir. E talvez viver de verdade seja isso. Pois é, ter coragem de olhar para dentro, acolher o que sente e permitir que a mente, o corpo e a alma voltem a caminhar na mesma direção. Com isso, eu te convido a visitar o meu Instagram, quem sabe até me seguir. E aí você pode marcar uma consulta comigo, pode se inscrever na minha imersão de oratória ou no meu curso de teatro. E lá também você vai ter informações sobre a minha palestra na Rio to See, no dia 30 agora de maio, sábado, às 15h15. O meu Instagram é @carlosbonneau. Lembrando que Bonneau é B-O-N-O-W. Faça um extraordinário final de semana e vem comigo, porque a vida pede mais positividade.
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0: 6h44. 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
1: 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O Congresso Nacional derrubou vetos do presidente Lula à lei de diretrizes orçamentárias e retomou regras que permitem, por exemplo, a doação de bens, valores e benefícios por órgãos públicos durante o período eleitoral. Os parlamentares também autorizaram que municípios inadimplentes com até 65 mil habitantes possam voltar a firmar convênios e receber recursos da União. O governo era contra a liberação das doações em um ano de eleição e argumentou que a medida pode favorecer candidatos apoiados por prefeitos. Já os defensores da proposta afirmam que as mudanças ajudam municípios que enfrentam dificuldades financeiras e garantem continuidade de serviços e investimentos locais. O Casa Shopping, na Barra da Tijuca, recebe neste sábado e domingo a segunda edição do Rio Wine Winter. O evento será realizado de 13h às 23h, com programação voltada ao universo do vinho, gastronomia e música ao vivo. Segundo os organizadores, mais de 200 rótulos premium serão apresentados por importadoras e lojas especializadas do Rio de Janeiro. A proposta é ampliar o acesso do público à cultura do vinho em um ambiente ao ar livre. Os ingressos são vendidos pela plataforma Simpla.
2: E por hoje é só. Eu vou ficando por aqui com as notícias de hoje do Atualizando. Sou Marcos Soares, que estou de volta na segunda-feira, bem cedinho aqui pela Positividade FM. Boa noite, bom final de semana, até a segunda.
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0: a Positividade FM 104.5, Santana Smooth, Jamiroquai, 7 Days in Sunny June, teve os Paralamas Óculos e Didi D'Agostino, I'll Fly With You, L'Amour Toujours. Daqui a pouquinho tem Rock and Radio.
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0: Agora 6h59.
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0: Hello everybody, thank you very much, thank you for coming and make some noise. Já começou aí o nosso programa Rock and Radio, sextou, 22 de maio, aliás, 22 de maio, friorento, como anda fazendo frio no Rio de Janeiro, né? Tempo nublado, casacos, né? As pessoas botando tudo isso pra fora do armário. E a gente vai começar aí o programa com Pride and the Name of Love, que é uma música do disco The Unforgettable Fire, da, né, do grupo de rock inglês U2, um grupo irlandês, é de 1984. E essa música, detalhe, eu até já falei aqui, né, é uma homenagem ao pastor e ativista político americano Martin Luther King. 7-4, moçada!

rapaziada. Esse programa é demais. Trouxe aí o Pearl Jam, Even Flow, PT, me adora, Simple Minds, All Out and Kicking It,

Positividade FM 104.5 Rock and Radio. Stone Temple Pilots, Splash, Charlie Brown Jr., Pods Indestrutíveis, Linkin Park, What I've Done, Metallica, Enter Sandman. E no dia 6 de junho, sábado, a partir das 8 da noite, no Tijuca Tênis Clube, a Blitz estará se apresentando em mais uma festa Rock and Radio. E os convites esgotados. Que moral que você deu pra gente, hein? 7h41, Red Hot Chili Peppers. Zephyr Song. 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

0: Que lindo. Eu queria pedir uma coisa. Eu queria que apagassem todas as luzes, ficassem só os celulares. Vamos acender eles todos. Podem acender à vontade. Abaixa essa ribalta aqui. Olha que coisa maravilhosa. Aí, vamos pro espaço agora.
1: Olha lá, cara, demais.
0: Agora vamos todos nós juntos, assim, ó.

0: Raimundos, essa banda aí, gente, sensacional. Surgiu em Brasília em 1987, o nome deles com certeza derivado de uma das suas maiores influências, a banda Ramones. 9 discos autorais, 30 anos de existência, 5 milhões de cópias vendidas, uma das principais bandas dos anos 1990 e figurinha fácil aqui no Rock and Radio, também na programação da Positividade, que também trouxe The Cult Revolution, que é a minha preferida do The Cult. Daqui a pouquinho a gente continua com mais uma hora de rock and roll ao vivo, ok, moçada?
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Yeah! Positividade FM 104.5 e o YM, que foi uma banda inesquecível. Surgiu na Georgia em 1980, Estados Unidos. Formada pelo vocalista Michael Stipe, guitarrista Peter Buck, o baixista Mike Mills e o baterista Bill Perry. E você ouviu deles Friday? Na verdade, eu fiz uma confusãozinha aqui, porque a gente estava tocando The Cure, Friday, I'm in Love, mas a gente tinha tocado o I Am, The One I Love. Aí foi por isso, mas eu já me corrigi aqui. Teve também na sequência White Stripes, Seven Nation Army, Legião Urbana, Faroeste, Caboclo. E agora sim, lá vai Barão Vermelho! Por que que a gente é assim? 8h23, Rock and Radio!

0: Rotatividade FM 104.5. I wanna rock and roll all night. É isso aí. Se pudesse, né, galera? A gente ficava com esse programa até de madrugada, né? Mas já estamos entrando nos momentos finais. Teve The Strokes Someday, The Police, The Juju, The Da-Da-Da, The Rolling Stones com Brown Sugar e Barão Vermelho, porque a gente é assim. E depois da vinheta com o Pita, tem O Astronauta de Mármore, Nenhum de Nós.
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